0: Boas noites. Bem-vindos da rádio.
1: Oh, surpresa. 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Sim, sí, essa. 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